0: isso. Sabíamos que não ia ser fácil. Espanha é uma das melhores seleções do mundo. Saímos aqui com o empate. Acho que estamos satisfeitos com isso e agora é continuar a trabalhar.
1: Estiveste muito seguro. Aquela segurança na baliza também foi fundamental para transmitir toda a confiança à equipa.
0: Sim, sim. Sonhei toda a minha vida por esse momento. Trabalhei toda a minha vida por esses palcos. Hoje consegui estar aqui e consegui contribuir à equipa com a minha experiência e estou muito feliz por isso.
1: Para terminar, estar aqui nos Estados Unidos da América, neste estádio de Atlanta, a ter os cabo-verdianos já